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3: 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O presidente dos Estados Unidos, Donald Trump, intensificou a pressão sobre o presidente russo, Vladimir Putin, buscando um cessar-fogo no conflito atual. Trump fez uma declaração contundente, afirmando que nada assim ocorreu desde a Segunda Guerra Mundial, ressaltando a gravidade da situação e a necessidade urgente de uma trégua. Paralelamente, autoridades europeias planejam alertar Trump sobre os riscos de um acordo provisório com o Irã, que poderia fortalecer os programas nuclear e de mísseis balísticos de Teerã. As crises na região, especialmente a guerra iniciada em fevereiro pelos Estados Unidos e Israel contra o Irã, são o foco de discussões no G7, que conta com a presença de líderes do Egito, Emirados Árabes Unidos e Catar.
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5: 9:06.
6: Boa noite.
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5: O Sindicato dos Policiais Civis de Alagoas, Sindipol, juntamente com a Confederação Brasileira de Trabalhadores Policiais Civis, Cobrapol, e a Associação dos Delegados de Polícia do Brasil, ADEPOL Brasil, manifestou veemente repúdio a uma declaração do presidente Luiz Inácio Lula da Silva. A fala do presidente, proferida durante a 7ª reunião plenária do Conselho de Desenvolvimento Econômico, Social e Sustentável, foi considerada generalizante e potencialmente ofensiva à credibilidade da categoria. Lula afirmou que cidadãos brasileiros teriam receio de entregar celulares roubados em delegacias por não saberem o tipo de delegado ou o tipo de policial que irão encontrar. As entidades policiais argumentam que a declaração desconsidera o compromisso diário dos policiais civis com a legalidade, a ética e a defesa da sociedade, contribuindo para o enfraquecimento da confiança nas instituições policiais.
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6: 9:24.
7: Boa noite.
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3: Nove e quarenta e um.
4: Boa noite.
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2: Essas são as últimas de hoje do Love Music. Obrigado pela sua audiência. Sempre é bom ter você aqui. Fica com Deus e até lá.
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3: Boa noite.
4: Hora certa.
5: 21:58.
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dia a lágrima disse ao sorriso: "Invejo-te porque vives sempre feliz." 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
2: Hora certa.
3: 22 horas e 20 minutos.
4: Boa noite.

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1: Olá, tudo bem? Sejam todos bem-vindos. A partir de agora, o Romantismo está no ar com o melhor das nacionais e internacionais. Falando de amor, aqui comigo, Aline Mota. Eu sou a pessoa que vai levar você nessa viagem incrível no mundo da música romântica. E eu preciso muito que você seja meu passageiro ou meu copiloto, participando e pedindo também aqui na programação. Confere comigo, Falando de Amor está no ar.
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5: Hora Certa. 22 horas e 42 minutos.
6: Boa noite.
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8: Já estou de volta com o Falando de Amor. E fala em amor, o amor é isso, né? Ele não prende, não aperta, não sufoca, porque quando vira nó, já deixou de ser amor, já virou laço.
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2: Hora certa.
3: 22:58.
4: Boa noite.
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6: Eita, que eu estou de volta com você que tá aqui no romantismo. Beijo pra todo mundo. Continua com a gente na programação.
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4: Atenção, antes de trocar de carro, saiba quais são os carros que ninguém quer. Alguns tipos de veículos são muito difíceis de vender e só devem ser comprados mediante um belo desconto. Os brasileiros preferem automóveis nas cores prata e preto. Carros com cores extravagantes são bastante utilizados por montadoras, que lançam um modelo novo, mas costumam encalhar nas lojas. Já veículos brancos ou amarelos sempre despertam a suspeita de que tenham sido usados como táxi no passado. Outra regra, que dito o comportamento do mercado, é que quanto mais caro é um carro, mais rápida é a sua depreciação. A mesma regra vale para os importados, que vendem pouco no Brasil. Muitas vezes não possuem uma rede de assistência técnica adequada.

0: 23 horas e 14 minutos.
1: Boa noite.
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3: Eu estou de volta com você dentro do Falando de Amor. Tá curtindo? Então manda aí um zap pra gente falando se você tá curtindo, o que não tá curtindo. Entre em contato aqui com a nossa emissora e deixe o seu comentário.
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4: Certa! 23:29.
5: Boa noite.
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7: Eita, que eu estou de volta com você que tá aqui no romantismo. Beijo pra todo mundo. Continua com a gente na programação.
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3: Hora certa!
4: 23:43.
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6: Mais um bloco chegando para você aqui no Falando de Amor. Eu sou a Aline Mota.

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2: A minha estrelinha. Que saudades. Hoje eu não estou bem. Sabe, às vezes não é fácil tentar ser forte o tempo todo. Às vezes estou sorrindo. Sorrindo por fora. E com o coração sangrando por dentro. Porque não é fácil levantar todas as manhãs e ver que você não está mais aqui.
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5: Certa! 23 horas e 56 minutos.
6: Boa noite.
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7: Já estamos de volta aqui, naquela programação que você faz questão de seguir, né? Siga nossas redes sociais, a emissora tá aqui, ó, com uma programação maravilhosa para você. Nosso site tá aí com todas as informações dos horários, locutores, enfim. Vamos seguir com aquela programação romântica aqui para você.
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2: Hora Certa. 0:10.
3: Boa noite.
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5: Que delícia! De volta, cafezinho quentinho. Também acabei de tomar um pouquinho. Bom demais. Vamos aquecer então o coração com mais música boa. Aqui, a música não para.
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5: Hora Certa.
6: 0h23.
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1: Meu muito obrigada por você ter ficado aqui com a gente dentro do Falando de Amor. Eu volto no próximo encontro. Um beijo e até lá, gente. Tchau, tchau.
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2: Bom dia.

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0: Não fique triste. 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O luar, o vento, a chuva, o voo de um pássaro, a beleza das paisagens. Viva e continuarei vivendo através de você. E quando você não conseguir me sentir ao seu lado, quando eu não aparecer mais nos seus sonhos, naqueles pequenos presentes que quase nunca valorizamos, você terá que me encontrar. Prometo que lhe darei um sinal. 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Você sempre pôde e sempre poderá.
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2: O tempo não volta, o que sempre volta é a vontade de voltar no tempo e fazer tudo o que queria ter feito. Viva cada momento como se fosse o último momento. Epidemia.

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0: Alô, turma, o amor a gente não explica. Não adianta vir com esse papo de dizer, não, eu me domino, eu sei me segurar, porque eu não vou me apaixonar. Não, conversa fiada. Se apaixonou, meu amigo, você se apaixonou? É difícil. Aquele sorrisinho dela, aquele perfume que ela usa, o cheiro do cabelo. E quando o telefone toca, você diz assim, é ela. O zap tocou? É ela? Não, não é ela. É porque tu já tá com ela na mente, né, cara? O teu HD só processa ela. O sorriso, a voz, aquele jeitinho diferente que só ela tem. Mas o amor você não pode tocar. Então vamos a uma tradução que tem tudo a ver. Boy George com Love is Love.
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Saudade eterna. A saudade dói. Ela é a única dor que não tem remédio que a faça parar de doer. Ela tem cheiro, tem voz, tem nome. E sobrenome. A saudade arde no peito. Queima feito fogueira em brasa e deixa um buraco enorme no coração de quem sente.

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1: Salmos capítulo 40, verso 1, está escrito assim: Esperei com paciência no Senhor, e Ele se inclinou para mim e ouviu o meu clamor. Davi escreve algo tremendo que serve de consolo para a nossa vida, principalmente para aqueles que têm buscado a Deus em oração, que esperam por um milagre, uma restauração ou uma cura, mas cuja demora tem feito com que eles fiquem com a impressão de que Deus se esqueceu dos seus problemas e que Ele não se importa mais com a sua dor. Somos uma geração cada vez mais imediatista, e esse imediatismo tem feito com que nos tornemos pessoas impacientes. Esperar por alguma coisa é algo que para a maioria das pessoas causa desconforto, impaciência e irritação. Nos acostumamos a conseguir tudo com um clique, um comando, um enter, mas nem tudo na vida vai ser assim, como num passe de mágica. Entre o plantar e o colher existe o esperar, que é o tempo em que a semente que plantamos vai germinar, nascer, crescer e dar frutos. O tempo de Deus não é como o nosso tempo. Muitas vezes Deus vai nos fazer esperar. E temos que saber como agir nesse tempo de espera. Por isso Davi diz que esperou com paciência. Nem tudo foram flores na vida do rei. Ele teve que enfrentar lutas terríveis contra inimigos externos, contra os da sua própria casa e até contra ele mesmo, quando a sua carnalidade fez com que ele desonrasse a Deus. Mas em meio a tantas dificuldades, Davi depositou a sua esperança no Senhor e aguardou com paciência o seu agir, pelo que Deus inclinou os seus ouvidos e escutou o clamor dele. Não importa qual seja o tipo de problema que você tem enfrentado, apenas creia, continue buscando a Deus e tenha paciência. Em algum momento determinado por Deus, as sementes que você tem plantado vão brotar. E você vai poder experimentar um tempo de bênçãos sobre a sua vida. Eu quero orar por você. Senhor, te pedimos perdão pela nossa falta de paciência. Renova a nossa fé e fortalece o nosso espírito para que possamos esperar pelo seu agir. Pois temos a certeza de que o Senhor tem ouvido o nosso clamor e está atento à nossa aflição. Contempla aqueles que têm enfrentado problemas em seus lares e traga a solução para esses conflitos. Eu oro em nome de Jesus. Amém.
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1: Salmos capítulo 40, verso 1, está escrito assim: Esperei com paciência no Senhor, e Ele se inclinou para mim e ouviu o meu clamor. Davi escreve algo tremendo que serve de consolo para a nossa vida, principalmente para aqueles que têm buscado a Deus em oração, que esperam por um milagre, uma restauração ou uma cura, mas cuja demora tem feito com que eles fiquem

0: de que Deus se esqueceu dos seus problemas e que Ele não se importa mais com a sua dor. Somos uma geração cada vez mais imediatista, e esse imediatismo tem feito com que nos tornemos pessoas impacientes. Esperar por alguma coisa é algo que para a maioria das pessoas causa desconforto, impaciência e irritação. Nos acostumamos a conseguir tudo com um clique, um comando, um enter, mas nem tudo na vida vai ser assim, como num passe de mágica. Entre o plantar e o colher existe o esperar, que é o tempo em que a semente que plantamos vai germinar, nascer, crescer e dar frutos. O tempo de Deus não é como o nosso tempo. Muitas vezes Deus vai nos fazer esperar. E temos que saber como agir nesse tempo de espera. Por isso Davi diz que esperou com paciência. Nem tudo foram flores na vida do rei. Ele teve que enfrentar lutas terríveis contra inimigos externos, contra os da sua própria casa e até contra ele mesmo, quando a sua carnalidade fez com que ele desonrasse a Deus. Mas em meio a tantas dificuldades, Davi depositou a sua esperança no Senhor e aguardou com paciência o seu agir, pelo que Deus inclinou os seus ouvidos e escutou o clamor dele. Não importa qual seja o tipo de problema que você tem enfrentado, apenas creia, continue buscando a Deus e tenha paciência. Em algum momento determinado por Deus, as sementes que você tem plantado vão brotar, e você vai poder experimentar um tempo de bênçãos sobre a sua vida. Eu quero orar por você. Senhor, te pedimos perdão pela nossa falta de paciência. Renova a nossa fé e fortalece o nosso espírito para que possamos esperar pelo seu agir, pois temos a certeza de que o Senhor tem ouvido o nosso clamor e está atento à nossa aflição. Contempla aqueles que têm enfrentado problemas em seus lares e traga a solução para esses conflitos. Eu oro em nome de Jesus. Amém.
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1: 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Vai fazer uma viagem longa de carro? Não pense em dirigir todo o tempo sem parar. Sempre que possível, faça paradas de descanso a cada 2 horas. Saia do carro e dê uma breve caminhada e alongada nos músculos. Assim a viagem será menos cansativa para seu corpo.
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2: Cinco e dois.

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Filtro de ar, óleo e combustível. Não se esqueça desse trio. Faça as trocas de filtro sempre de acordo com as instruções do manual do seu carro, sempre respeitando o prazo e a quilometragem máxima indicada. 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Esses cuidados aumentam a vida útil do motor. 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
1: Hora certa.
2: 6:15.
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1: Hora certa! 6:25

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Abençoada seja a nossa quinta-feira, bom dia para você, meu amigo, para você, minha amiga. Tudo bem com você? É? Tudo certinho? Tudo legal? Tudo beleza? Espero que sim, espero que você esteja bem. A partir de agora, começa mais uma edição do programa do Léo Lima. Estamos ao vivo, direto de Recife, Pernambuco, para todo o Brasil, para todo o mundo. Através da internet a gente chega longe, longe, longe, não é verdade? Estamos ao vivo nas emissoras parceiras, são mais de 100 rádios com a gente. Estamos ao vivo nas redes sociais, tem live no Instagram, Léo Lima Locutor. Instagram, Léo Lima Locutor, vai lá agora, segue a gente, Léo Lima Locutor no Instagram. 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Blog do Léo Lima, no Face e nas páginas parceiras. É, você pode acompanhar a gente aí pelo Facebook da sua Rádio do Coração. 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Então, não tem desculpa de não acompanhar. Tô esperando você, tá certo? Vai lá agora e procura procura aí na rede social ou aí na sua região a rádio mais próxima de você aí para você acompanhar. Até se você não tiver com o radinho tradicional, né? Você pode acompanhar a gente pela sua rádio do coração via internet. Tá bom, pessoal? Vai lá agora. Tô esperando o seu contato, tá bom? Inclusive, daqui a pouco vou divulgar o número pra você participar. Antes, deixa eu falar das atrações de hoje do programa do Léo Lima. Hoje tem um policial civil, Décio Reis. Décio Reis, ele é policial civil em São Paulo. Todas as quintas ele tá com a gente com o Minuto da Segurança Pública. Hoje é dia de psicologia no rádio. Hoje tem a psicóloga Carlene Magalhães, vai estar com a gente já já, vai falar sobre o manejo da ansiedade. Como é que a gente pode observar que está ansiosa? Você é uma pessoa ansiosa, mas como é que você sabe que você está ansiosa? Será que realmente é ansiedade que você está? Então, já já tem a psicóloga Carlene Magalhães, vai falar com a gente aqui, inclusive o que é que o corpo demonstra. Se você realmente está ansiedade, quais são os sinais? Já já com a psicóloga Carlene Magalhães. Hoje é quinta-feira, tem Dica do Engenheiro, parceria do programa do Léo Lima com o CREA Pernambuco, Conselho Regional de Engenharia e Agronomia. Hoje tem o engenheiro eletricista Alberto Cardoso, vai estar com a gente já já na Dica do Engenheiro. Quinta-feira é dia da advogada eleitoral, doutora Virgínia Pimentel Castelar. Daqui a pouco tem ela com a gente dando dicas para você, eleitor. Dicas para você que é pré-candidato nessas eleições. Ela está sempre dando informações importantes para nós. Então, já já, advogada online, doutora Virgínia Pimentel Castelar, advogada eleitoral. E quinta-feira tem o Jairo Raposo, que é engenheiro de segurança do trabalho. Tem o Momento da Segurança do Trabalho com o Jairo Raposo em instantes. Para você participar do programa do Léo Lima, 81999-20-3300, vai lá. 81-DDD-999-20-3300, tô esperando a sua ligação, a sua mensagem. Até às 8!

0: 7 da manhã.
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0: 7 da manhã, 9 minutos antes da nossa mensagem. Deixa eu dar uma passadinha aqui no WhatsApp, que não sei o que danado tá acontecendo de tanta notificação aqui. Vocês estão vindo aí no ar, né? Desde hoje, que não para de mandar. Deixa eu ver aqui como é que eu tiro esse trem aqui, que não tá saindo, né? Deixa eu ver aqui, já não tem mais nada aqui de ativado, nada aqui. Ah, achei você, tem sim. Pronto, vai parar tudo agora. Um vai e vem de... né? Pronto. Agora pode mandar mensagem à vontade aí. Manda mensagem. Já vou registrar a sua audiência. 7 da manhã, 10 minutos. Quero falar algumas coisas pra você. Você que tá meio triste aí, tá meio desiludido, desiludida, tá ansioso, né? Tá com meio decepcionado, decepcionada. Tá tentando e não consegue fazer algo. Não consegue colocar em prática o que você tá na teoria. Mas deixa eu falar várias, vou falar algumas coisas para você abrir sua mente nessa manhã de quinta-feira. Nunca, nunca diga que algo é impossível. As coisas são, no máximo, improváveis, mas nunca são impossíveis, tá? Nunca desista antes de tentar. E, se você for se arrepender de algo, não se arrependa do que você fez, e sim do que você deixou de fazer. Porque tentar e errar é ao menos aprender. Você concorda comigo? Enquanto nem mesmo tentar é desperdício. E falando em desperdício, não desperdice nenhuma chance da sua vida. Afinal, a sorte não bate todo dia à sua porta. Tenha discernimento para saber o que é certo e o que era errado. Tenha sua própria cabeça. Não se deixe influenciar. Mas saiba ouvir sempre a opinião dos outros. E saiba admitir seus erros. Outra coisa. Seja humilde e sempre fiel a Deus. Sabe por quê? Você é um dos soldados dele. E está aqui em busca da felicidade, da sua e a dos outros. Corra atrás de seus sonhos, porque sem eles não chegamos a lugar nenhum. Não se conforme, tá? Vá atrás do que você quer, lute! Meus amigos, a vida é bela e as esperanças nunca devem acabar. Assim como também não deve acabar o amor que existe dentro de nós. Saiba sobreviver às tristezas, saiba se erguer após cada queda e saiba amar sem medo, pois o medo não nos traz nada, apenas leva. Saiba se entregar por inteiro, por inteira. Abaixar todos os escudos e dizer, eu me rendo. Ame de corpo e alma, mesmo que depois esse amor acabe, tá? Mesmo que depois acabe, aproveite cada momento, cada segundo do seu viver. Pois, é como dizem, no fim, o que conta não são os anos de sua vida, e sim a vida em seus anos. Então, eu espero sempre que seus anos sejam cheios de vida. Não deixe morrer.

Esse anjo que há dentro de você, esse anjo chamado amor, esse anjo que dá toda a luz necessária para a nossa vida, deixe ele livre para reinar em seu coração, pois só assim seu espírito continuará livre do mal. E se você tiver a sua alma protegida por esse anjo, nada de ruim vai lhe tocar. Sabe por quê? Porque você estará sempre ao lado de Deus.

7h14 pelo horário de Brasília. Vamos acompanhar aqui, sabe quem agora? Não sei se você sabe de quem é essa voz.

0: Esse é o Luciano Camargo, o irmão do Zezé, o escudo. Grande louvor, né? Que legal a gente começar a nossa manhã, começar o nosso dia ouvindo a palavra de Deus, ouvindo louvores para edificar, para nos levantar, né, dar aquele ânimo. Esse é o Luciano Camargo, nesse projeto dele aí de música religiosa, né? Música gospel. 7 da manhã, 17 minutos, 7:17 pelo horário de Brasília. Vamos com a previsão do tempo agora.
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2: Previsão do tempo para quinta-feira, 18 de junho de 2026. Região Centro-Oeste, em Brasília, céu claro nesta quinta-feira. Os termômetros da capital federal marcam mínima de 14 e máxima de 25 graus. Umidade relativa do ar gira em torno de 90-40%. Marzagão, em Goiás, tem previsão de céu claro no dia do aniversário. Temperatura mínima de 13 e máxima de 28 graus. A umidade relativa do ar vai de 80-30%. Região Nordeste, Fortaleza, no Ceará, tem previsão de céu encoberto com pancadas de chuva isoladas pela manhã e à noite. Temperatura mínima de 24 e máxima de 30 graus. A umidade do ar é

0: horas mais quentes do dia. A umidade do ar é de 70% a 30%. Em Belém, a previsão é de tempo encoberto com chuvisco o dia todo. Temperatura mínima é de 24 e a máxima de 34 graus. A umidade relativa do ar na capital paraense é de 100% a 60%. Região Sudeste, Vitória no Espírito Santo tem previsão de céu claro. Os termômetros registram mínima de 18 e máxima de 26 graus. Umidade relativa do ar vai de 80 a 40%. Bastos, em São Paulo, completa mais um ano com céu claro pela manhã, com acúmulo de nuvens ao longo do dia. Temperatura mínima de 10 graus, máxima de 22 graus. Umidade relativa do ar é de 80 a 40%. Região Sul. Em Curitiba, Paraná, o dia amanhece mais frio e com céu nublado. Os termômetros registram mínima de 7 e máxima de 15 graus. A umidade relativa do ar oscila entre 100 e 50%. Erval Velho, Santa Catarina, comemora aniversário com previsão de céu encoberto o dia todo. O dia começa mais frio, com termômetros registrando mínima de 7 e máxima de 18 graus. A umidade relativa do ar fica entre 90 e 40%. Você ouviu a previsão do tempo para quinta-feira, 18 de junho de 2026, com informações do IBGE Cidades e do Instituto Nacional de Meteorologia, INMET, com a redação de Lucília Araújo, da agência Rádio Gov, em Brasília, Vladimir Filipim.
1: Valeu, Vladimir Filipim, 7 da manhã, 21 minutos, pelo horário de Brasília. Tá frio, hein? Observou aí? Você ouviu no áudio aí do Vladimir? Várias partes do Brasil registrando temperaturas bem baixas, né? Pois é, bem baixas. Realmente tá frio. Olha, eu tô aqui em Recife, capital de Pernambuco, ao lado da praia aqui, região Nordeste. Aqui é praticamente sol o ano inteiro, né? A gente, aqui nós não temos essa questão de inverno, verão, né? Mais frio, mais quente, né? Aqui nós temos, tem uma temporada aqui de chuva, mas nada se compara o que acontece da região sudeste descendo lá para o sul, para o centro-oeste, algumas partes. Mas realmente aqui eu estou sentindo frio, cedinho está fazendo frio, litoral do Nordeste. E aí eu imagino como é que deve estar a região serrana do Rio de Janeiro, a região serrana na região sul do Brasil, né? As partes mais altas, né? É frio de torá, que beleza! 7 da manhã, 22 minutos!
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1: Alô?
3: Alô?
4: Alô?
3: Alô?
4: Alô?
3: Alô?
1: A nossa ouvinte Zélia de Cruz de Rebouças está com a gente. Meu amigo Alexandre Araújo, nosso fisioterapeuta. Amanhã tem ele aqui com o quadro Saúde em Foco. Bom dia para o Michel Platini. Um abraço para você. Olha, nome de craque, né? Michel Platini, olha para aí. O Fernando Pereira e a esposa Linca Braga, bom dia. Bom dia para o Demétrio Araújo. A Jô de Portugal. A Vanessa de Itacaratu. MacGyver Motosson também está por aqui. Muito obrigado pela audiência de vocês. A Hilda. Bom dia, Léo. Que Deus te abençoe. Quero dar os parabéns à sua ouvinte, Ana do Encanto. Olha, Ana está aniversariando hoje, ó. Ana no Encanto. Nunca mais Ana mandou mensagem, viu, Hilda? Deixa eu mandar os parabéns para ela aqui. Alô, Ana do Encanto Igaraçu. Se hoje é seu aniversário, parabéns, tá? Parabéns pra você. Inclusive, vou colocar na minha anotaçãozinha aqui, pra gente registrar depois. Pronto. Muito bem, já tá registrado aqui. Manda sua mensagem aí, manda sua mensagem. 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É só procurar blog do Léo Lima. Curta, compartilhe, siga, se inscreva, dê legal, dê joinha e comente bastante. Tá bom, pessoal? Obrigado aí pela sua audiência. Deixa eu mandar um bom dia aqui também pra Ana de Agrestina. Oi, Ana!
5: Oi!
1: Oi!
5: Bom dia, Léo. Bom dia para você e todos os teus ouvintes. Léo, meu alô hoje vai para Jota França, Micaele, Ana Cláudia, Gilvan, que está em São Paulo, Adeta, Neide, Abel, a mãe dela, nosso cantor de São Paulo e o filhinho dele, para Macílio, Magalhães de São Paulo, para Jô de Portugal, Ivanete, Lenin.

0: né? Ana Nery, cheiro pra tu. Ivonete, voltei a falar de novo, né? E todo mundo que tá ouvindo esse programa maravilhoso, Léo.
1: Oi.
0: Enfim, eu esqueci alguém, desculpa. Um cheiro pra todo mundo. Amém, Léo.
1: Amém.
0: Amém, Léo. Léo, fica com Deus. Até amanhã.
1: Até amanhã.
0: Querida. Beijo, beijo. Eu quero, eu posso e eu vou conseguir.
1: Amém. Valeu, Ana. Ana de Agrestina, muito obrigado pela participação, Ana. É, pra não esquecer, vou dar uma dica, anote o nome de todo mundo aí, vai dosando, tá? Fala 3, 4 hoje, amanhã fala mais, depois, fala depois, entendesse? Aí não vai esquecer. Deixa eu ir pra nossa agenda por causa da hora. Hoje tem muita coisa no programa. Hoje é quinta-feira, 18 de junho, passados 169 dias do ano, faltando 196 para acabar 2026. Programa do Léo Lima, edição 1877. Outono, lua crescente. Hoje é dia do orgulho autista, é dia do químico, dia da imigração japonesa, é dia da gastronomia sustentável. São Calógero é o santo do dia. Os fatos históricos do dia 18 de junho. Em 1908, a imigração japonesa no Brasil começa quando 781 pessoas chegam ao Porto de Santos a bordo do navio Kasato Maru. Em 1911, fundação da maior denominação evangélica do Brasil, a Assembleia de Deus. Então, se você é membro da Assembleia de Deus, comemore, hoje é o dia da Assembleia de Deus. É gigante, né? A igreja é gigante. Em 1953, um C-124 da Força Aérea dos Estados Unidos cai e queima perto de Tachikawa, no Japão, matando 129 pessoas. Vamos falar agora dos aniversariantes de hoje. Quem tá de idade nova? Fala pra gente aqui se você sabe quem tá aniversariando hoje. É alguém da sua família? Alguém da sua rua? Do seu trabalho? Manda pra cá o nome que a gente fala. E se você quiser gravar um áudio, fica à vontade também. 81999203300. E nós temos aqui também um quadro que se chama De Quem É Essa Voz? A gente coloca aqui trechos de falas de personalidades aniversariantes do dia. Se você sabe quem é essa pessoa... Acha que sabe? Manda pra cá o teu palpite.
2: De quem é? De quem é essa voz?
3: Ele me surpreendeu quando foi convidado para fazer a primeira trilha sonora de um filme baiano. E na hora do almoço chegou e disse assim: Berré, eu vou gravar agora de tarde a música que eu fiz pro filme. E você é que vai cantar.
4: Falei, eu?
3: Cantar? Ele falou, é, vamos gravar na casa do Mário Cravo. Falei, tá bom. Almocei e fui com ele gravar. Eu cheguei lá, cantei assim. Aquilo ficou tão normal pra mim, tão natural. Não teve nenhuma dificuldade, nem nenhuma necessidade de entendimentos maiores, nem escolhas. Naturalmente.
2: De quem é? De quem é essa voz?
5: A minha família é muito dura nessa matéria também. A Ruth, que era minha mulher, morreu. A Ruth dizia sempre as coisas, criticava muito a mim. Isso levou que os filhos também tivessem uma atitude de independência. Mas não basta, porque a família é uma coisa. Você tem certa dificuldade de conversar. Eu conversava muito com um senhor que tomava conta da piscina do Alvorada.
6: Olha só.
5: Por quê? Porque ele tinha experiência, tinha estado com vários presidentes, e era um homem simples, e eu conversava muito com ele. Eu procurava conversar com o motorista, com o garçom. Tinha um especialmente lá do Alvorada, com quem eu conversava bastante, para sentir mais diretamente as coisas, né?
2: De quem é? De quem é essa voz?
7: É, quando foi lançada a novela, também foi uma coisa inesperada, que eu também não passava pela minha cabeça que depois de 15 anos a Globo lançasse uma novela e minha música seria o tema dessa novela, né? Tanto é que quando eles ligaram para mim, foi aquela, né, aquela surpresa. Eu falei, nossa, mas uma novela, né? Com a minha música, quer dizer, fiquei toda, né, importante. Aí os meus filhos, que na época estavam com... A Cristiane estava com 13, o Eduardinho com 11 para 12. Eles também se espantaram. Falaram, mãe, mas será que é verdade? Novela na Globo com a música da senhora?
2: De quem é? De quem é essa voz?
1: Quem são as personalidades de hoje? Vamos lá com dicas. A primeira voz é de uma cantora. No áudio dela, ela falava, fui lá cantar, bem jovem, né? Fui lá cantar, bem naturalmente, não sei o quê, né? Saiu normal, eu cantando e tal. E se chama Dom.
6: Tá?
1: É Dom de Deus. É Dom de Deus. É Dom. Como explicar um rapaz aqui, hoje com 46, mas na época tinha 9 anos de idade. 9! Pegar o microfone pra falar com 9 anos de idade. Falar como locutor. 9 anos de idade. Tem explicação? E isso acontece com outras profissões, tá? E no caso dessa cantora, que tem um irmão cantor, né? Ela tava falando no áudio, é o início dela, ela com seu irmão. É uma cantora muito conhecida. Muito conhecida. Tem muitos sucessos na voz dessa cantora. A segunda voz é de um sociólogo político. A situação dele atual é bem triste, porque ele foi diagnosticado com a doença de Alzheimer em estágio avançado. Inclusive, a justiça determinou a sua interdição civil e curatela. Para vocês terem ideia, ele não lembra nem que foi presidente do Brasil. Ele não lembra nem que foi presidente do Brasil. Quem é esse ex-presidente? Muito inteligente. E a terceira voz é de uma cantora que nos deixou em 2003. Fez muito sucesso também, viu? Sabe quem é essa cantora? 81999-2033-00. Rapidinho aqui, outras personalidades aniversariantes do dia. O Paul McCartney está aniversariando hoje, o cantor, compositor, músico, ex-Beatle. O humorista Hélio de la Penha, o ator Lúcio Mauro Filho e também músico, né? Lúcio Mauro Filho trabalha lá com Marcos Mion, Desenrolado. A atriz Fernanda Souza. Deixa eu mandar aqui um abraço aos amigos aqui, ó. O Jefferson Farias, nosso amigo da Rádio Pernambuco, grande engenheiro de som. Trabalha lá com o Maestro Forró, né? Um abraço aí, Jefferson. O Edinaldo Monte, professor de Igaraçu. Nunca mais participou com a gente, professor Edinaldo Monte. Aniversário da Ana também, né? A Ana, nossa amiga Ana, ouvinte de Igaraçu. Deixa eu mandar aqui um parabéns também. Mandar aqui uma mensagem para ele. De vez em quando ele entra aqui na live. Deixa eu mandar aqui um forte abraço pro nosso amigo, secretário de Turismo. Executivo de Turismo aqui de Pernambuco, Cláudio Asfora, nosso amigo, trabalhei com Cláudio Asfora, gente boa demais, irmão do prefeito Roberto Asfora, lá de Brejo da Madre de Deus. Ô Cláudio, parabéns pra você, felicidades na sua vida, grande torcedor do esporte, gente boa no último, né? Um abraço pra você, viu, Cláudio Asfora, comemore seu dia, parabéns, feliz aniversário, saúde e sucesso pra você. É gente boa demais o Cláudio Asfora, conheço ele há quase 10 anos a gente se conhece. Gente boa, forte abraço pra você. Intervalo, a gente volta já. Hoje é seu aniversário? Parabéns pra você aí. Felicidades na sua vida, tá? Felicidades pra você. Anjo intervalo, não se preocupe tanto com seus defeitos, pois às vezes é na imperfeição que se revela a beleza. Pense nisso. Bom dia!
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1: Olha a hora, 7 da manhã, 34 minutos, pelo horário de

0: 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Café bom de gogó, né? 7h34, estamos de volta com o programa do Léo Lima ao vivo, direto em Recife, Pernambuco, Veneza Brasileira. Pra todo o Brasil aí, você sabia que Recife é a Veneza Brasileira? Pois é, porque Léo, vem pra cá pra você ver a quantidade de pontes que nós temos na cidade aqui. São várias pontes, cortando a cidade. São várias ilhas que nós temos na região central do Recife, nos bairros ali, né, da região central. São várias ilhas com pontes pra lá e pra cá, por isso que é chamada Veneza Brasileira, Recife, capital de meu Pernambuco. 7h35, ó, deixa eu falar pra você das atrações aqui do programa de hoje. Já já tem o Décio Reis, policial civil. Daqui a pouco tem a Carlene Magalhães, psicóloga, doutora Virgínia Pimentel Castelar, advogada eleitoral. Já já tem dica do engenheiro. E ainda hoje o Jairo Raposo, engenheiro de segurança do trabalho. Já já pra você. Vamos mandar alô agora.
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0: Alô?
2: Alô?
3: Alô?
0: Alô? Alô? Meu amigo Arnaldo José da Micro, Associação dos Microempresários aqui de Jaboatão. Aquele abraço pra você, Arnaldo. Um abraço pro Jataúba também. O Frei José Iris está por aqui. Rafael Josino também, muito obrigado. É, Ana Nery chegou aqui no Instagram. Deixa eu mandar um bom dia pro Kleber Lima em Cascais, Portugal. Alô, Portugal! Alô, Portugal! Eu acho que o nome dele é Klebe. Não tem R não, né, Klebe? Ô Klebe. É Klebe ou Kleber? Ele, toda vez que ele coloca um Klebe, então é Klebe, não é Kleber. Um abraço pra você, viu? Klebe Lima, de Cascais, Portugal, tá com a gente aqui nessa manhã. É, ele colocou, hoje está um dia muito lindo, muito sol. Um abraço pra você aí, viu? Já, já chega o verão em Portugal. Mandar um bom dia pra Maria Helena. Ela colocou, bom dia, Léo, tudo bem? Quintou, até aqui nos ajudou o Senhor Jesus Cristo, amém. Um abraço pra Pedrinho, o pai Simval, e um abraço pra Lucas Nascimento. Fica com Deus, Léo. Aqui tá muito frio, eita, frio em Alterosa, Minas Gerais, viu, gente? Reginaldo Manuel de Igaraçu, abraço pra você, meu irmão. Obrigado. J. França. É, bom dia, amigo Léo Lima. Estou em Pau Amarelo, tomando meu café e acompanhando o seu programa na TV da Sala. Forte abraço a você, Magaiva, Ana de Agrestina, Marcílio, Simval com Pedrinho. Tenham todos uma quinta-feira abençoada. Valeu, J. França. Ana, agradecendo aqui os parabéns lá de Igaraçu. Valeu, Ana, parabéns. Curta seu dia aí. Ana Nery, a charadela, mandou áudio. Vai, Aninha.
4: Bom dia, Léo Lima. Bom dia para todos os seus ouvintes. Bom dia para a Ana de Agrestina. Um abraço, minha amiga. Bom dia para você. É, as vozes de hoje são do... são da Maria, Maria Bethânia. Fernando Henrique Cardoso.
0: Sim.
4: E da Celi Campelo.
0: Olha.
4: Beijo, beijo, beijo pra tu, Léo e família.
0: Pra você também, meu amor. Obrigado pela audiência, tá? É triste, né? A situação do Fernando Henrique Cardoso. Muito triste, muito triste, muito triste. Um grande presidente, né? É, ele ainda ministro, né? Chegou o real, o plano real. Até hoje estamos com o real. Não teve mais essa mudança de moeda. Era uma muda de moeda da bexiga. Vocês lembram? Cruzeiro, cruzado, cruzeiro novo, não sei o que, não sei o que, não sei o que, não sei o que, não sei o que. 7h38, Marcílio de São Paulo.
5: Bom dia, Léo Lima. Quintou, Léo?
0: Quintou.
5: Quintou e tá gelado, hein, Léo?
0: Olha.
5: São Paulo agora tá sem chuva, mas tá aquele esquema aí de nublado. E tá 11 graus, Léo.
0: Que beleza. 11
5: graus, tá frio demais. E não passa dos 18.
0: Que beleza.
5: Mas isso aí, vamos esquentar porque eu vou levantar peso no frio, Léo. Estou ligado no programa Léo Lima, informação e prestação de serviço. Manda um alô pra esse timão, tá ligado aí? Tem o J. França, Pedro Barro, tem a Linete, tem a Tina, tem o Sival, tem o MacGyver Produções, tem a Ricardo Moura da Rádio Dreams. E a professora Bela, no TV da Bela. Falou, Léo Lima, um abraço. E quer frio? É só pedir.
0: O vez quando o Marcílio fala igual o Simval. Não dá pra entender nada. Respira, Marcílio, respira. 7h39, deixa eu ver os destaques aqui. Os destaques estão ok? Inclusive, atenção, tem novo caso de febre amarela, é isso? É? Daqui a pouco eu mando mais alô, tá certo? Já já tem mais alôzinho, manda sua mensagem 81-DDD-999-20-3300.
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2: Oi, eu sou Fabiola Altran e estes são os destaques de hoje. São Paulo registra um novo caso de febre amarela. O paciente tem 55 anos, sem histórico de vacinação e mora em Lagoinha, no Vale do Paraíba. A região concentra a maioria dos casos da doença neste ano. Ainda em São Paulo, a Prefeitura de Limeira reforçou as medidas de segurança na área da Ponte do Esqueleto e fechou acessos irregulares após a morte de Maria Eduarda Rodrigues de Freitas no último sábado. A jovem foi arremessada para um salto de rope jump sem estar presa às cordas de segurança. O presidente do Brasil se reuniu com o presidente da Ucrânia, Volodymyr Zelensky, durante a cúpula do G7 na França. Segundo Lula, eles conversaram sobre o conflito com a Rússia, as possibilidades de um cessar-fogo e sobre a busca de uma solução diplomática. E o presidente dos Estados Unidos, Donald Trump, disse ter conversado com Lula durante a cúpula e afirmou que o Brasil é um país politicamente difícil. Depois, o presidente brasileiro reagiu, afirmando esperar que Trump não se meta nas eleições brasileiras. Hoje, pela Copa do Mundo, são 4 jogos. República Tcheca e África do Sul, 1 da tarde. Suíça e Bósnia, às 4. Canadá e Catar, 7 da noite. E México e Coreia do Sul, às 10. Da Rádio 2, Fabiola Altran.
0: Obrigado, viu, Fabiola? 7 da manhã, 41 minutos, 7h41, pelo horário de Brasília. Bora seguir?
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0: Jairo Raposo, engenheiro de segurança do trabalho. Bom dia, Jairo.
6: Bom dia, Léo Lima. Bom dia a todos os ouvintes. Tudo bom, meu amigo? Como é que você vai?
0: Tudo certinho.
6: Aqui é o Jairo Raposo, engenheiro de segurança do trabalho. Léo, como perito judicial, eu vejo diariamente empresas perdendo milhões nos tribunais. E sabe qual é o principal motivo de tudo isso? Não é a falta de segurança. É a falta de uma gestão de evidências. No direito do trabalho, o ônus da prova é do empregador. Se a empresa fornece o equipamento de proteção individual, treina os funcionários e fiscaliza o uso, mas não documenta isso de forma irrefutável, para a justiça nada disso aconteceu. O passivo trabalhista, como adicionais de insalubridade e periculosidade, destrói a margem de lucro de negócios que subestimam a burocracia preventiva. A segurança do trabalho precisa ser rastreável, Léo. Um programa de gerenciamento de risco não pode ser um documento de gaveta. Ele deve ser um escudo jurídico. A mensagem para os empresários hoje é clara. Façam o certo, mas também provem quem fazem o certo. A documentação robusta não apenas salva vidas na operação, mas blinda o caixa da empresa nos tribunais. Pense a longo prazo. Investir em gestão de SST hoje é o seguro mais barato contra a falência de amanhã. É isso aí, meu amigo. Uma excelente quinta-feira a todos. Um grande abraço. Fiquem com Deus. Um bom final de semana. E... um abraço, meu amigo!
0: Um abraço, Jairo. Obrigado, meu irmão. 7h43, pelo horário de Brasília, 7h43. Olha só, gente, tem informação aqui interessante que eu separei para vocês. Um projeto que garante atestado para funcionário que precisa acompanhar criança doente. Projeto garante atestado para funcionário que precisa acompanhar criança doente. Os detalhes aí com o Rodrigo Santos.
7: Pais e mães poderão pegar atestado médico e faltar ao trabalho para acompanhar a recuperação de um filho doente. Isso é o que prevê um projeto de lei que foi aprovado na Câmara dos Deputados e que agora segue para o Senado. Segundo o texto, a emissão do atestado será obrigatória sempre que for recomendado repouso de uma criança de até 12 anos de idade e houver a necessidade de acompanhamento direto durante o período de recuperação. No entanto, o afastamento do ambiente de trabalho não implicará necessariamente em uma folga. Sempre que possível, será feito teletrabalho, compensação de jornada e outras formas previstas em lei ou em negociação coletiva. Da agência de rádio Mais News, Rodrigo Santos.
0: Obrigado, Rodrigo. 7h44.
7: Sempre que possível, será feito teletrabalho, compensação de jornada e outras formas previstas em lei ou em negociação coletiva. Da agência de rádio Mais News, Rodrigo Santos.
0: Obrigado, Rodrigo. 7h44. Só quem sabe do sofrimento, essa questão de criança doente, filho doente, é quem é pai, quem é mãe, né? Não é verdade? 7h44. 7h44 pelo horário de Brasília. Vamos chamar quem agora?
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0: Ele é policial civil com mais de 38 anos de experiência na Polícia Civil de São Paulo. Estou falando Décio Reis. Décio, bom dia.
8: Léo Lima, meu bom dia a você e a todos e a todas que acompanham o seu programa, como também aqueles que nos ouvem todas as quintas-feiras para acompanhar o Momento Segurança Pública. Vamos lá? Léo, queria trazer um alerta a todos os nossos queridos ouvintes, que é um golpe que está aí na praça e que, infelizmente, muitas pessoas estão sendo vítimas. É o golpe do reconhecimento facial. Não aceite fazer esse tipo de reconhecimento facial, porque esse reconhecimento facial, que é feito por telefone e que você poderá ser vítima se for feito através do seu próprio telefone ou um telefone de terceiro, poderá levar uma pessoa a ter acesso a tudo que você usa na internet, como, por exemplo, o chamado GovBR, que é um aplicativo do governo federal e que dá acesso não só à sua conta bancária, como também a outros aplicativos. Por isso, tenha cuidado, não aceite fazer esse reconhecimento facial caso ele não seja indicado e não tenha a devida segurança. Fique alerta. Ficar alerta nesse sentido é evitar um grande golpe na sua vida. Não faça o reconhecimento facial em hipótese alguma, se não houver um sentido adequado para tal. Léo, a dica dessa semana, uma dica rápida, mas que todos os nossos queridos ouvintes devem acompanhar. Cuidado com reconhecimento facial. É isso, Léo. Volto na semana que vem, trazendo novas dicas na área da segurança pública. E você já sabe, sejamos felizes.
0: Sejamos felizes. Aquele abraço para você, Décio Reis. Muito obrigado, viu? Olha, o Rodrigo Santos está de volta porque aposentado tem até sábado, ou seja, depois de amanhã, para contestar desconto indevido. Estamos falando INSS, né, Rodrigo Santos?
7: Aposentados e pensionistas do INSS têm até o próximo sábado, dia 20 de junho, para contestar descontos indevidos nos benefícios. Até o momento, mais de 3 bilhões de reais foram devolvidos a 4,5 milhões de segurados que identificaram cobranças irregulares realizadas entre março de 2020 e março de 2025. Segundo o governo federal, mais de 6,4 milhões de brasileiros foram prejudicados. Entidades associativas descontavam mensalidades diretamente dos benefícios de aposentados e pensionistas sem a devida autorização. O pedido de reembolso pode ser feito pelo aplicativo ou pelo site Meu INSS, além também do telefone 135 ou presencialmente nas agências dos Correios. O primeiro pagamento será no dia 24 de junho. Da agência de rádio Mais News, Rodrigo Santos.
0: Obrigado, viu, seu Rodrigo Santos? Obrigado pelas informações. Quer participar com a gente? Ó, meu amigo Crisanto Rodrigues, lá da Rádio Nova Onda, em Marco Mocambo, no Ceará, tá por aqui no Instagram. Abraço pra você, Crisanto. Cuida! Meu amigo Cláudio, Maga Estúdio. Alô, Cláudio! Um abraço, irmão. Cláudio Amorim, grande engenheiro de som, grande músico. O cara é desenrolado demais, gente boa demais. Conheço o Cláudio. Cláudio me conhece lá no início da minha carreira, tá? Ele tinha um estúdio, ia pra lá fazer, colocar voz nas gravações. Cláudio é gente boa demais também. Um abraço pra você, Cláudio. Nunca

0: A gente se viu, né, cara? Um forte abraço, viu? Tudo de bom para você. Bora seguir aqui? A nossa advogada tá chegando.
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0: Doutora Virgínia Pimentel Castelar. Ela é advogada eleitoral. Doutora Virgínia, bom dia.
2: Bom dia, Léo Lima.
0: Bom dia, doutora.
2: Hoje nós vamos falar sobre pré-campanha. Muitos perguntam: ah, tem tanto candidato se movimentando? Já começou a campanha? Pode já falar de candidatura? Pode sim. Estamos no período de pré-campanha. E na pré-campanha, o candidato pode dizer que é pré-candidato. Eu sou pré-candidato a deputado, eu sou pré-candidato a senador. Ele pode participar de entrevistas, de debates, de encontros, defender propostas e projetos, divulgar o seu posicionamento, utilizar as redes sociais. E esse período de pré-campanha, Léo Lima, ele é muito importante, porque nenhuma candidatura nasce de véspera. E esse período de pré-campanha é para consolidar os apoios, para consolidar uma futura candidatura. Vamos para o próximo programa.
0: Vamos lá, doutora Virgínia Pimentel Castelar, muito obrigado pela participação aqui, né? Ótimas dicas, ótimas informações para você, eleitor, e para você também que é pré-candidato. 751, mandar um bom dia aqui para nossa ouvinte Ângela, na cidade de Tacaratu. Ela respondeu aqui as vozes dos aniversariantes, né? O ex-presidente Fernando Henrique Cardoso e também a Celi Campelo da música Estúpido Cupido. Muito bem, Ângela. Obrigado, viu, pela sua audiência. O Klebe é Klebe mesmo, é C. É CLEBE, né? O Klebe Lima, de Cascais, Portugal. Um abraço, meu irmão. Marcos Eusébio, de Agrestina, também tá com a gente.
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0: Nós temos aqui uma parceria com o CREA Pernambuco, Conselho Regional de Engenharia e Agronomia, trazendo sempre um profissional toda quinta-feira, né? E hoje tem o Alberto Cardoso, que é engenheiro eletricista. Alberto, bom dia.
3: Bom dia, Léo Lima. A
0: Bom
3: dica
0: dia.
3: do engenho de hoje diz respeito à chegada do período junino, que já é uma tradição que ainda persiste em algumas regiões, que é a soltura dos balões. Apesar de ser vista por algumas pessoas como uma manifestação cultural, essa prática representa sérios riscos para a segurança da população, para todo o sistema elétrico. Quando um balão é lançado, ele pode percorrer grandes distâncias de forma imprevisível, sendo levado pelos ventos até áreas urbanas, industriais ou rurais. Um dos principais problemas ocorre quando o balão entra em contato com redes de distribuição ou redes de transmissão de energia elétrica. Dependendo do material utilizado em sua estrutura, como arames metálicos ou partes condutoras, pode haver a formação de curtos-circuitos entre os cabos energizados, causando interrupções no fornecimento de energia para residências, comércios, hospitais e indústrias. Além dos desligamentos, os balões também podem provocar danos em equipamentos da rede elétrica, como queima, rompimento de cabos e até mesmo incêndio em postes, transformadores e subestações. Em situações mais graves, o contato com instalações elétricas de alta tensão pode gerar acidentes de grandes proporções, colocando em risco a vida de trabalhadores, moradores e pessoas que estejam próximas ao local. Outro fator preocupante é o risco de incêndios ao cair ainda aceso em áreas de vegetação, telhados, depósitos ou instalações industriais. O balão pode iniciar focos de incêndio com consequências ambientais, econômicas e sociais graves. A melhor forma de prevenção é a conscientização. É importante reforçar que a soltura de balões é proibida pela legislação brasileira, justamente pelos riscos que essa prática oferece. Portanto, celebrar o São João de forma segura significa proteger vidas, patrimônio e garantir a continuidade do fornecimento de energia para toda a sociedade. Grato, desejo boas festas juninas a todos.
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0: Obrigado, Alberto. Obrigado a você e todos os amigos aí do CREA Pernambuco por essa parceria. São 7 da manhã, 54 minutos, pelo horário de Brasília. Olha, informação importante aqui sobre o Enem. Foi prorrogado o prazo para pagar a taxa de inscrição. Até quando agora, Fabíola Altran?
4: Esticado o prazo para o pagamento da taxa de inscrição do Exame Nacional do Ensino Médio. A data final seria nesta quarta-feira, mas foi ampliada até a próxima segunda, dia 22. A taxa de inscrição custa R$ 85,00. Para realizar o pagamento, é preciso gerar a guia, que está disponível na página do participante no portal do Instituto Nacional de Estudos e Pesquisas Educacionais, Anísio Teixeira. Esse acesso é feito pelo portal gov.br. O valor pode ser quitado em qualquer banco, casa lotérica ou aplicativo de instituição financeira via Pix, cartão de crédito ou débito. Estão isentos da taxa candidatos ao Enem matriculados no terceiro ano do ensino médio em escola pública, os que cursaram todo o ensino médio em escola pública ou como bolsista integral em escola particular e com renda de até um salário mínimo e meio por pessoa. Também estão liberados do pagamento os participantes do Pé de Meia, pessoas em vulnerabilidade socioeconômica e com registro no Cadastro Único, e as que informaram que vão usar os resultados para conseguir o certificado de conclusão do ensino médio. Da Rádio 2, Fabíola Altran.
0: Obrigado, viu, Fabíola? 7 da manhã, 55 minutos. Também conhecido como 5 para as 8, né? É isso aí. Olha, deixa eu mandar um abraço meu amigo Rogilson Rodrigues, grande radialista, mestre em cerimônia. Tá ligadinho aqui com a gente também. Um forte abraço, Rogilson.
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0: Deixa eu trazer hoje é dia de psicologia no rádio com a Adriana Barros e sua equipe, né? Tem sempre o Adriana Barros falando ou alguém da sua equipe aí, alguma psicóloga da equipe aí da nossa querida Adriana Barros. Hoje tem a Carlene Magalhães, ela vai falar sobre o manejo da ansiedade, né, Carlene? Bom dia!
5: Bom dia, Léo, bom dia a todos os ouvintes. E hoje eu gostaria de conversar aqui com vocês sobre um tema que é muito importante na nossa sociedade atual, que é sobre ansiedade. Em alguns momentos, todos nós sentimos ansiedade. Ela vai ser uma emoção natural e tem uma função que vai ser muito importante para a gente, que é nos preparar normalmente para situações de desafios, mudanças e até mesmo perigos. O problema, Léo, surge quando ela deixa de ser uma visitante ocasional e passa a comandar os nossos pensamentos, emoções e até mesmo os nossos comportamentos. Muitas vezes não conseguimos controlar tudo o que acontece ao nosso redor. Uhum. Porém, podemos aprender a manejar a forma como lidamos com aquilo que sentimos.
0: Uhum. Eu até falei na abertura do programa, Carlene, que eu ia perguntar, como é que a gente pode observar que estamos ansiosos?
5: Normalmente a ansiedade ela costuma nos levar para o futuro, ela cria cenários, previsões, preocupações de fatos que não estão acontecendo e que possivelmente não vão acontecer. Uhum. Então a gente pode observar, né, esse processo aí, fora os sintomas físicos, falta de ar, palpitações, dentre outros, que a gente pode identificar que uma pessoa está passando por um processo maior de ansiedade.
0: Uhum. Como é que o nosso corpo demonstra que estamos ansiosos?
5: O nosso corpo, ele fala. Então, traz um processo maior de tensão muscular, algumas pessoas falam de dores de cabeça, falta de ar, insônia, cansaço constante. Então, é importante que você se escute, observe esses sinais, né? O que é que o seu corpo ele está tentando aí trazer para você. Então, está atento a esses sinais e sintomas, é importante.
0: Estou conversando com a psicóloga Carlene Magalhães. Ô, Carlene, quantas das minhas preocupações dependem verdadeiramente de mim?
5: É importante, Léo, que a gente consiga diferenciar aquilo que podemos organizar dentro de mim, o que depende de mim, e aquilo que depende do outro, o que está fora do alcance, né, da gente. Identificando essa diferença, a gente diminui significamente, o peso, das nossas preocupações.
0: Carlene Magalhães, muito obrigado pela sua participação. A gente está chegando no finalzinho do programa. Algo mais?
5: O manejo da ansiedade não significa que a gente vai eliminar todas as preocupações da vida. Significa que a gente vai desenvolver recursos para que a ansiedade não assuma o controle. É aprender a acolher o que sentimos sem sermos dominados por isso. É compreender que nem tudo precisa ser resolvido de imediato. Lembrar também que muitas vezes a mente está correndo para um futuro que ainda nem chegou. Enquanto a vida continua acontecendo no aqui e no agora. Então, se você tem enfrentado momentos de ansiedade, permita-se olhar para si com mais gentileza, cuidando da sua saúde emocional. Não vai ser sinal de fraqueza nenhum, vai ser um ato de coragem, de responsabilidade consigo mesmo. Léo, eu gostaria aqui de agradecer, em nome da Clínica de Psicologia Adriana Barros. Para mim é uma satisfação enorme em poder aqui compartilhar com vocês conhecimentos e até a próxima semana. Um grande abraço em todos.
0: Eu que agradeço, obrigado, viu, Carlene Magalhães, psicóloga aí da clínica da nossa querida amiga Adriana Barros. Acabou o programa de hoje, muito obrigado pela sua audiência, pela sua preferência. Amanhã sextou e espero você, 7 da manhã. Tchau, pessoal, ótima quinta!
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0: 8 horas e 4 minutos.
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1: Hora certa!
2: 8:12.
3: Bom dia.
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6: Muito bem, a partir de agora está no ar o Jornal Rádio News. Informação em primeiro lugar. Brasil e o mundo passam aqui na sua rádio favorita. Sejam bem-vindos.
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7: Previsão do tempo para quinta-feira, 18 de junho de 2026. Região Centro-Oeste. Em Brasília, céu claro nesta quinta-feira. Os termômetros da capital federal marcam mínima de 14 e máxima de 25 graus. Umidade relativa do ar gira em torno de 90 a 40%. Marzagão, em Goiás. Tem previsão de céu claro no dia do aniversário. Temperatura mínima de 13 e máxima de 28 graus. A umidade relativa do ar vai de 80%.

0: 30%. Região Nordeste, Fortaleza, no Ceará, tem previsão de céu encoberto com pancadas de chuva isoladas pela manhã e à noite. Temperatura mínima de 24 e máxima de 30 graus. A umidade do ar é de 100 a 55%. Maceió, em Alagoas, tem céu encoberto com chuvisco. Temperatura mínima de 23 e a máxima de 28 graus. Umidade do ar varia de 95 a 60%. Região Norte, Palmas, em Tocantins, amanhece com céu nublado nesta quinta-feira. À tarde, o tempo abre e a temperatura mínima é de 22, com a máxima de 36 graus nas horas mais quentes do dia. A umidade do ar é de 70 a 30%. Em Belém, a previsão é de tempo encoberto com chuvisco o dia todo. Temperatura mínima é de 24 e a máxima de 34 graus. A umidade relativa do ar na capital paraense é de 100 a 60%. Região Sudeste, Vitória, no Espírito Santo, tem previsão de céu claro. Os termômetros registram mínima de 18 e máxima de 26 graus. Umidade relativa do ar vai de 80 a 40%. Bastos, em São Paulo, completa mais um ano com céu claro pela manhã, com acúmulo de nuvens ao longo do dia. Temperatura mínima de 10 graus, máxima de 22 graus. Umidade relativa do ar é de 80 a 40%. Região Sul. Em Curitiba, Paraná, o dia amanhece mais frio e com céu nublado. Os termômetros registram mínima de 7 e máxima de 15 graus. A umidade relativa do ar oscila entre 100 e 50%. Erval Velho, Santa Catarina, comemora aniversário com previsão de céu encoberto o dia todo. O dia começa mais frio, com termômetros registrando mínima de 7 e máxima de 18 graus. A umidade relativa do ar fica entre 90 e 40%. Você ouviu a previsão do tempo para quinta-feira, 18 de junho de 2026, com informações do IBGE Cidades e do Instituto Nacional de Meteorologia, INMET.
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2: Credibilidade. 615 milhões de reais em recursos públicos. Esse foi o valor aplicado pelas prefeituras das cidades da Bahia e pelo governo do estado nos contratos firmados para as festas juninas deste ano. Os detalhes em relação à aplicação dos gastos estão disponíveis no painel de transparência dos festejos juninos do Ministério Público da Bahia, que realizou nesta terça-feira a entrega do selo de transparência para os gestores públicos que informaram os dados solicitados pela plataforma. O gerente do projeto Transparência nos Festejos Juninos, o promotor de justiça Frank Ferrari, reforçou a importância do painel como mais um mecanismo de controle dos gastos públicos.
3: Uma ideia que surgiu lá em 2023, a partir de uma experiência não muito boa vivida em 2022, quando retomamos ali, né, as celebrações públicas, depois de um período pandêmico muito duro para todos. E naquele momento, né, uma lacuna informacional se apresentou para a gente. Nós não tínhamos dados sobre um aspecto bastante importante dos festejos, que era o valor dos cachês dos artistas, que já naquele ano de 2022 chamou muita atenção da imprensa e de toda a sociedade de uma forma geral.
2: O balanço apresentado nesta terça-feira é referente à primeira etapa de encaminhamento de informações. O portal de transparência do MP Baiano, que pode ser acessado através do endereço paineljunino.mpba.mp.br, seguirá aberto até o dia 31 de julho para que os entes públicos possam enviar dados adicionais sobre contratações ainda pendentes de conclusão. Entre os destaques do serviço está a aba Cachês, onde o cidadão pode verificar o valor médio cobrado pelo artista desde 2023, podendo conferir, assim, o aumento no valor do cachê nos últimos 4 anos. Outra ferramenta importante é o transparentômetro, que especifica as prefeituras que já prestaram contas ou não. Até amanhã desta terça-feira, 410 municípios baianos e o governo do estado informaram que os mais de 615 milhões em gastos públicos geraram 4.393 apresentações de 2.115 artistas. Do total, 382 farão festas e terão atrações artísticas contratadas, enquanto 28 informaram que não realizarão festejos no período. Somente 7 municípios não cadastraram informações no painel, que reúne informações sobre artistas contratados, valores dos cachês, fontes de recursos e programação das apresentações artísticas realizadas entre 1º de maio e 31 de julho.
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0: renda, atendimento e acolhimento a mais de 2 mil mulheres vítimas de violência, 218 atividades educativas presenciais e 95 iniciativas em mídias sociais, alcançando quase 12.500 pessoas em ações de conscientização e prevenção. Esta segunda edição vai até o dia 31 de dezembro deste ano, com a participação das forças de segurança dos 26 estados e do Distrito Federal, para prevenir feminicídios, proteger vítimas e responsabilizar agressores. As atividades incluem busca ativa dos agressores, cumprimento de mandados de prisão, acompanhamento de medidas protetivas, atendimento às vítimas, realização de campanhas educativas e iniciativas de conscientização junto à população.
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2: Durante a reunião dos líderes mundiais do G7, o presidente Lula cobrou nessa terça-feira mais empenho dos países ricos para a redução das desigualdades no mundo. Além de participar das fotos oficiais junto com os líderes do G7 na cidade francesa de Evian, Lula discursou criticando o protecionismo e o unilateralismo como falsas respostas para problemas complexos. Para ilustrar as diferenças econômicas mundiais, fez referência ao empresário Elon Musk como o primeiro trilionário do mundo, que é mais rico que quase a metade mais pobre da população mundial. Lula também falou da necessidade de mais financiamento para a implementação do Acordo de Paris, o Programa Mundial de Alimentos, para a Organização Mundial da Saúde e o Unicef, em vez de aumento de gastos militares. O presidente ressaltou ainda as iniciativas do Brasil, como o Fundo Florestas Tropicais para Sempre e a Aliança Global contra a Fome e o combate ao crime organizado. Entre outros temas, defendeu que os países detentores de minerais críticos participem das etapas de maior valor agregado com industrialização e transferência de tecnologia. Lula também teve um encontro bilateral com a primeira-ministra do Japão, Sanae Takaishi. Eles trataram da relação entre o Japão e o Mercosul, e os dois anunciaram o lançamento das negociações do Acordo de Parceria Econômica na próxima cúpula do Mercosul, que acontece em Assunção, no Paraguai, no final de junho. Lula também se reuniu com a presidente da Comissão Europeia, Ursula von der Leyen, e com o presidente do Conselho Europeu, Antônio Costa. Além da agenda brasileira, segundo a agência Reuters, os líderes do G7 reafirmaram apoio à Ucrânia na guerra contra a Rússia e receberam com otimismo a notícia do acordo para encerrar o conflito no Oriente Médio. Eles pediram ainda cessar fogo imediato no Líbano. Com a previsão de reabertura do Estreito de Hormuz, os preços do petróleo já caíram devido às perspectivas de aumento da oferta, mas o FMI não considera que a recuperação será imediata. Nesta quarta-feira, o tema do encontro do G7 na França é o crescimento econômico equilibrado. O Brasil também participa do almoço para discutir inteligência artificial.
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3: O presidente dos Estados Unidos, Donald Trump, foi recebido no Palácio de Versalhes, na França, para um jantar com o presidente francês Emmanuel Macron e sua esposa, Brigitte Macron. O encontro celebrou os 250 anos da independência dos Estados Unidos, após a cúpula do G7 em Evian. A primeira-dama dos Estados Unidos, Melania Trump, não esteve presente. A programação incluiu uma visita ao Salão dos Espelhos, um conferto na Capela Real e uma galeria dedicada à Guerra da Independência. Independência Americana, culminando com o jantar na galeria inferior.
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3: Um homem de 49 anos morreu após ser soterrado durante o desabamento de uma obra da construtora Lotus, na SQS 116, na Asa Sul, em Brasília. A vítima, Genilson dos Santos Abreu, realizava um serviço na rede de esgoto quando a terra cedeu. Segundo os bombeiros, uma máquina mini carregadeira também caiu na vala, mas o operador não se feriu. As circunstâncias do acidente ainda estão sendo investigadas pela Polícia Civil e a empresa responsável lamentou a morte e presta apoio à família.
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0: 8:25.
1: Bom dia.
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3: 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Estamos de volta e agora vamos falar de esporte aqui no Jornal Rádio News.
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4: E Messi citou Ronaldo Fenômeno e disse ser uma honra dividir recordes com o brasileiro após marcar 3 gols na estreia da Argentina na Copa do Mundo de 2026. É uma grande honra poder competir com todos esses grandes, incluindo o Ronaldo. Entre os jogadores que assisti, ele foi um dos maiores de todos os tempos, disse Messi. O camisa 10 explicou que chorou após o primeiro gol por razões pessoais. Messi disse que passou por dias difíceis fora de campo e agradeceu o apoio dos companheiros para superar o momento.
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4: E o Real Madrid anunciou a contratação do português Bernardo Silva para as 2 próximas temporadas. Com o fim do contrato com o Manchester City, onde venceu 19 títulos desde a sua chegada em 2017, incluindo a primeira Liga dos Campeões do clube inglês em 2022-2023, o meio-campista de 31 anos jogará no Real Madrid até 2028, depois da Copa do Mundo. Sob o comando de Pep Guardiola, Silva disputou 459 partidas pelo City e marcou 76 gols. Entre suas conquistas, destacam-se os 4 campeonatos ingleses consecutivos, 2021-2024, a Tríplice Coroa, Premier League, Copa da Inglaterra e Champions em 2023 e os 4 títulos domésticos conquistados na temporada 2018-2019.
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4: E Lucas Zidane, filho de Zinedine, viveu ascensão na carreira nos últimos anos e tinha tudo para viver seu ponto alto ao estrear na Copa do Mundo pela Argélia contra a Argentina de Messi. A expectativa virou pesadelo. Foram 2 falhas que resultaram em gols argentinos na derrota argelina por 3-0. Lucas Zidane é francês, mas fez o caminho inverso do pai e escolheu a Argélia. O avô dele e pai de Zinedine é argelino, o que permitiu ambos atirarem a cidadania do país africano. O ex-meia optou pela França, mas o seu filho, apesar de nascido em Marselha, foi no caminho contrário.
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5: Mostra para esse povo que é de lei celebrar a chegada da Copa do Mundo, que começou na última quinta-feira com o jogo de abertura entre México e África do Sul. O famoso jogo da volta mais demorado da história, já que as 2 equipes também abriram a Copa de 2010. Por falar em volta, a atual edição resgatou o tradicional costume de enfeitar as ruas para celebrar o Mundial e torcer pela nossa seleção. Então, trate de aquecer, pois já vai entrar em campo o 2º episódio da série sobre alguns dos costumes brasileiros em época de Copa do Mundo. Um bom exemplo do retorno das tradições é a Rua Jorge Rude, no bairro de Vila Isabel, zona norte do Rio de Janeiro, que é pentacampeã como a rua mais bem decorada para a Copa do Mundo. Um penta construído na tradição que existe desde 1978. Para o funcionário público Cacau Cota, que está presente desde 1982, esse movimento significa união.
6: Eu acho que esse movimento de voltar para a rua, das ruas estar fazendo isso, é voltar com a autoestima do carioca, voltar com a autoestima do brasileiro e mostrar também que o verde e amarelo é de todos. Esse movimento conseguiu unir as diversidades, os extremos no Brasil. O verde e amarelo está sendo de novo de todos.
5: A paixão pela seleção brasileira remonta aos tempos do governo de Getúlio Vargas, que promovia os Jogos da Canarinho na Copa de 1938 para ganhar influência política e sintonizar o povo em uma só causa, como explica o professor de jornalismo da Universidade do Estado do Rio de Janeiro, Felipe Mostaro.
7: Ele percebeu como Mussolini utilizou a Copa de 34 para exaltar a Itália fascista e como Hitler usou os Jogos Olímpicos de 36 para exaltar a Alemanha nazista. E aí ele fez um gesto muito importante que foi solicitar a instalação de vários alto-falantes em praças, não só no Rio de Janeiro, capital federal à época, mas em várias grandes cidades importantes do Brasil para transmitir o jogo narrado pelo Gagliano Neto diretamente da França.
5: Pela primeira vez, todos podiam entender o que acontecia na Copa, já que o rádio tornava a comunicação mais acessível. E não deu outra. O Brasil literalmente parou para acompanhar o craque Leônidas da Silva levar o país ao terceiro lugar naquele Mundial, nosso melhor resultado até então. Felipe Mostaro explica que o próprio Leônidas serviu de inspiração para as camadas populares se identificarem mais com o futebol.
7: Um jovem pobre, negro, que ganha um destaque mundial através do futebol. Isso também acabou penetrando nas camadas mais populares de entender que o futebol era não só uma manifestação cultural, mas uma chance da população menos abastada do Brasil ser vista, ser lembrada, ser reconhecida. E ser entendida como, olha, isso é um brasileiro, ele tem um destaque mundial.
5: A Copa, então, ganhou um poder de mobilização enorme. No ano do primeiro título, em 1958, já era possível perceber casas decoradas com fitas e bandeiras do Brasil. A prática acompanhou o sucesso da seleção nos anos 1960 e 1970, se espalhando por todo o Brasil, principalmente após a Copa de 1982.
7: E aí vários jornais, dentre eles o jornal O Globo, lança uma campanha, isso junta toda essa mobilização que já existia desde 1938, para que as pessoas de cada rua do Rio de Janeiro se juntassem para enfeitar sua rua e a que enfeitasse de uma maneira mais bonita ganharia um televisor para acompanhar os jogos da Copa de 82. Depois desse ano, isso acaba se tornando realmente uma tradição em muitas ruas, se espalha pelo Brasil inteiro.
5: Mesmo com desconfiança sobre o desempenho da seleção, nossas ruas e corações ainda se enfeitam esperançosos pelo Hexa.
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1: Era o único item da pauta e não foi votado. Estamos falando do projeto de lei do governo que acaba com a escala 6x1. O texto tinha urgência e estava trancando a pauta desde o dia 30. Antes da sessão plenária começar, o ministro das Relações Institucionais, José Guimarães, informou: o governo estava retirando a urgência. O relator, deputado Léo Prates, do Republicanos, chegou a apresentar o parecer e o PL era praticamente o mesmo texto da proposta de emenda à Constituição, que foi aprovada em 27 de maio na Casa. Fim da 6x1, com redução da jornada semanal de 44 para 40 horas semanais, sem redução de salário. O líder do governo na Câmara, Paulo Pimenta, explicou que, por ser o mesmo texto, a votação seria inócua. Primeiro, é preciso garantir a votação da PEC, que está parada no Senado, para depois vir com a regulamentação do texto, o detalhamento das categorias por projeto de lei. Aí sim, discutir o assunto na Câmara.
8: A votação de um projeto com o mesmo texto da PEC seria praticamente inócuo, porque nós teríamos depois que ter um outro projeto regulamentando as matérias da PEC. Então, o melhor encaminhamento foi esse encaminhamento. Nós já retiramos a urgência e, no momento oportuno, após a votação na PEC do Senado, vai ter que ter um projeto para poder regulamentar.
1: O problema é que no Senado, por enquanto, a PEC está parada. Nem foi para a Comissão de Constituição e Justiça ainda. São vários os abaixo-assinados online pedindo para que a Casa analise o assunto. Com a urgência constitucional, o projeto de lei também trancaria a pauta no Senado depois de 45 dias. E agora, com a retirada da urgência, perde-se uma das formas de pressão para garantir agilidade na votação. O presidente da Casa, Davi Alcolumbre, ainda não definiu o calendário da PEC, mas marcou para o dia 1º de julho uma sessão temática sobre o assunto. Será uma corrida contra o relógio para aprová-la antes do recesso que começa no dia 18 de junho.
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9: O deputado federal Eduardo Bolsonaro foi condenado por coação de justiça. Detalha a decisão judicial que impacta o cenário político nacional. Detalhes sobre a condenação e as implicações para o parlamentar e para o ambiente político brasileiro devem ser acompanhados de perto em um dia de movimentações importantes no judiciário.
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3: Essas foram as últimas de hoje do Jornal Rádio News. Voltaremos na próxima edição. Fique ligado.
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12: 8h36.
13: Bom dia.
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Olá, amigos, que Deus abençoe grandiosamente a todos. Quem está falando é seu amigo de sempre, Alto Araújo, trazendo o ensinamento da Palavra de Deus. Eu quero iniciar o programa de hoje fazendo uma pergunta: qual o seu nível de confiança em Deus? Muitas pessoas falam que confiam em Deus, mas é uma confiança da boca para fora. Nós precisamos confiar do íntimo do nosso coração ou dos nossos corações. Então a mensagem de hoje fala a respeito dessa confiança. Qual o nível de confiança que nós estamos tendo em Deus? E nós iremos estudar uma passagem bíblica que está em Mateus capítulo de número 6, do versículo 25 em diante. Só que antes de nós entrarmos com o ensinamento, nós iremos escutar um musical. Vamos ao musical.

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Qual o seu nível de confiança em Deus? Muitas pessoas falam que confiam em Deus. Muitas pessoas até são pessoas religiosas, pessoas que participam das reuniões dentro das igrejas, pessoas que costumam, às vezes, ter um devocional, certo? É aquela pessoa que diariamente, ela aparentemente está buscando a Deus, mas às vezes não conseguiu desenvolver na fé para passar a confiar em Deus verdadeiramente. E no momento de tribulação, adversidade, ela entra em desespero e se levanta contra Deus. Por quê? Porque na realidade ela não aprendeu a confiar em Deus. Mateus capítulo de número 6, versículo de número 25 em diante, o texto fala o seguinte: Por isso vos digo, não andeis cuidadosos quanto à vossa vida. Tem tradução que fala, não andeis ansiosos quanto à vossa vida, que é a mesma coisa. Pelo que haveis de comer, ou pelo que haveis de beber, nem quanto ao vosso corpo, pelo que haveis de vestir. Não é a vida mais do que o mantimento, e o corpo mais do que a vestuária? Olhai para as aves do céu, que nem semeiam, nem cegam, nem ajuntam em celeiros, e vosso Pai Celestial as alimenta. Não tende vós muito mais valor do que elas? Então aqui o texto sagrado nos traz orientações profundas, certo? Aqui começa falando a respeito da confiança em Deus. O versículo nos ensina a confiar em Deus para suprir as nossas necessidades. Assim como ele cuida das aves do céu, podemos acreditar que ele também cuidará de nós. Muitas pessoas não têm essa confiança em Deus, lógico, as cidades. Assim como ele cuida das aves do céu, podemos acreditar que ele também cuidará de nós. Muitas pessoas não têm essa confiança em Deus, lógico. Aqui não está mandando você cruzar os braços e esperar que Deus faça tudo, não é isso. Você deve sim se esforçar para vencer na vida, lutar para vencer na vida, correto? Mas não esqueça, é Deus que está no controle de tudo. Então essa confiança em Deus é de extrema importância. Assim como Deus cuida das aves do céu, podemos acreditar que Ele também cuidará de nós. As aves do céu não semeiam, nem cegam, nem ajuntem celeiros. Mesmo assim, Deus não deixa faltar o alimento que elas precisam para sobreviver. Esse texto bíblico aqui também de Mateus, capítulo 6, nos mostra a respeito do que é prioridade em nossas vidas. O texto nos lembra que a vida é mais do que as preocupações materiais. É importante focar no que realmente importa em nossas vidas, como um relacionamento, bons relacionamentos, uma saúde espiritual, uma saúde mental, correto? E, aliás, também fala a respeito de propósito. Você tem que ter um propósito na sua vida. E esse propósito tem que ser sempre colocando Deus em primeiro lugar. Então, esse texto nos mostra que a vida, ela é mais importante. E essa vida é uma dádiva, é algo que Deus nos entregou. Então você usa essa sua vida da melhor forma possível. É tão ruim você ter uma vida e essa sua vida está sempre atribulada com preocupações excessivas, ansiedades, certo? Medos. Não, não é isso que Deus tem para a sua vida. Deus, ele quer que você desfrute da sua vida bem, com tranquilidade, entendeu? Com amor, com paz no coração. E às vezes nós perdemos essa tranquilidade com excesso de preocupações das demais coisas, que são coisas que irão passar, são coisas que não são prioridades em nossas vidas. O texto também de Mateus capítulo 6, além de nos mostrar sobre a confiança em Deus, além de nos mostrar sobre o que é realmente prioridade, nos mostra também sobre a libertação da ansiedade. A mensagem central desse texto é sobre não deixar se dominar pela ansiedade e preocupações.
Isso nos encoraja a viver de uma forma mais leve, confiando que Deus está no controle. Então faça uma reflexão: será que você não anda muito ansioso, ansiosa, preocupado, preocupada, perdendo a paz, perdendo o sono? Olha, porque o excesso de preocupação pode levar você a ficar doente. Muitas pessoas estão doentes, encontram-se doentes, por causa de excesso de preocupação, virou ansiedade. E essa ansiedade começa a adoecer a pessoa mentalmente. Pensa que não, a pessoa não dorme bem. Não dormindo bem, o corpo físico acaba sendo prejudicado. Pensa que não, o corpo físico adoece, porque a mente está descontrolada. Então faça uma reflexão da sua vida, joga fora tudo aquilo que é preocupação excessiva. E o texto também, esse texto de Mateus capítulo 6, fala a respeito do valor pessoal que nós temos para Deus, o valor que cada pessoa tem para Deus. A mensagem destaca que temos um valor imenso, um valor acima daquilo que nós conseguimos imaginar. E ele chega a mencionar aqui que nós temos mais valores do que as aves. Talvez você possa falar assim: mas Elton, as aves, comparar nós, então, mais valor do que as aves. Lógico, nós vamos ter mais valores do que as árvores, ou do que as aves, corrigindo, certo? Sim, mas você está vendo que o texto está fazendo uma comparação entre as aves e você. Então, você está acima, certo? Se fosse entre você e alguma outra coisa, você também estaria acima. Se fosse entre você e o universo, você estaria acima. Então, o texto sagrado nos mostra o valor pessoal, algo que nós temos, algo

imenso diante de Deus. É tanto que em Gênesis capítulo 1, versículo 27, está escrito: e criou Deus o homem à sua imagem, a imagem de Deus o criou, homem e mulher os criou. Aqui menciona que Deus, certo, fez o homem à sua imagem, a imagem de Deus o criou. Essa passagem destaca que fomos feitos à imagem de Deus. Se você analisar, se você foi feito à imagem de Deus, eu fui feito à imagem de Deus, isso nos confere um valor único e especial. Então aqui nessa passagem de Mateus, comparando você, citando, mostrando, melhor dizendo, as aves que não plantam, que não cegam, que não juntam em celeiros e que Deus cuida, deixando bem claro que você que tem muito mais valor do que as aves, Deus não vai deixar de cuidar de você. Aliás, você foi feito à imagem, conforme a imagem e semelhança de Deus. Então é mais um motivo para você começar a confiar mais no Senhor, deixar de confiar tanto na força do seu braço. Você não vai vencer na força do seu braço. Você vai vencer sendo fiel a Deus. Lógico, você tem que se esforçar, você tem que lutar, você tem que pagar o preço no bom sentido. Tudo isso faz parte de um processo. Agora você não pode deixar de confiar que a sua vitória, a sua conquista está na mão de Deus. Se o Senhor não edificar a casa, em vão trabalhos que edifico. Se o Senhor não guardar a cidade, em vão vigia a sentinela. E nós não podemos esquecer que Deus nos amou de tal maneira que enviou seu Filho Jesus Cristo para morrer por todos nós, para que todos aqueles que nele creem possam ganhar a vida eterna, a salvação. Então você não pode agora permitir que a ansiedade, uma inquietação, venha colocar Deus de lado na sua vida. Pelo contrário, você tem que confiar mais no Senhor. Alimente mais a sua fé. A fé, ela vem pelo ouvir e ouvir a palavra de Deus. Então comece a tirar tempo para ouvir a palavra de Deus. Comece a tirar tempo para buscar ao Senhor. Com certeza, você irá crescer na fé. Tem um texto bíblico que eu acho lindo, que tem tudo a ver com o que nós estamos falando aqui, que é a respeito do amor de Deus para conosco. Esse texto bíblico fala que Cristo morreu por nós. E ele morreu por nós, não era nós na qualidade de pessoas justas, na qualidade de pessoas santas, mas sim na qualidade de pessoas pecadoras. Se nós, na qualidade de pessoas pecadoras, Deus enviou seu Filho para morrer por nós, você está entendendo o nível do valor que nós temos para Deus? Você está entendendo que se Deus cuida das aves dos céus, não vai cuidar de nós? Lógico que vai. Agora, a nossa confiança precisa estar voltada 100% para Ele. Só que assim, se nós começarmos a agir de acordo com os nossos impulsos, ferindo a palavra de Deus, automaticamente nós começaremos a colher sementes, frutos, melhor dizendo, amargos. Plantar a semente errada e colher o fruto amargo. E aí não é que Deus deixou de cuidar, não, é nós que saímos do cuidado de Deus. Deus não deixou de proteger, não é isso, é nós que saímos da proteção de Deus. É isso que tem acontecido com muita gente. Se você vai agindo de qualquer maneira, de qualquer forma, você irá sair da presença de Deus. Mas vamos ver o texto bíblico que eu falei? Romanos capítulo 5, versículo de número 8, o texto fala: mas Deus prova o seu amor para conosco, em que, quando éramos ainda pecadores, Cristo morreu por nós. O sacrifício de Cristo demonstra a grande, ou melhor dizendo, o grande valor que temos diante de Deus, uma vez que seu Filho morreu por nós. Esse valor, esse grande valor, a grande proteção de Deus para conosco, é uma prova de amor para com a humanidade. Cristo morreu por nós ainda sendo pecadores. Isso é uma prova de amor. Agora cabe a nós começar a tirar das nossas vidas aquilo que desagrada ao Senhor. Cabe a nós começar a colocar em nossas vidas aquilo que agrada ao Senhor. Quando você deixa o medo tomar de conta, você joga fora a confiança. Olha, Deus não te deu um espírito de medo. Pelo contrário, Deus te deu um espírito de fortaleza, um espírito de amor, um espírito de equilíbrio.
Por isso é importante nós nos sujeitarmos sempre a Deus e resistir ao diabo. O inimigo sempre vai querer fazer com que venhamos deixar de confiar no Senhor. Ele sempre vai tentar fazer com que venhamos sair da direção de Deus. Mas cabe a nós, como seres inteligentes, imagem e semelhança de Deus, agirmos de acordo, com a orientação do Senhor. E agindo de acordo com a orientação do Senhor, com certeza, todos nós, sem exceção, passaremos a ser pessoas revestidas na fé. E esse revestimento irá proporcionar para cada um de nós um crescimento, uma maturidade, uma certeza de que Deus está conosco e realmente Ele estará conosco, está conosco para nos abençoar, nos proteger, nos livrar, nos capacitar, tá bom? Então eu volto para o início do tema da mensagem de hoje. Qual o seu nível de confiança em Deus? Após essa mensagem, eu creio que o Espírito Santo ministrou seu coração. Essa mensagem também produz fé. Talvez você começou essa mensagem não confiando tanto em Deus e você está finalizando essa mensagem, escutando essa mensagem agora com um nível de confiança maior, porque o Espírito Santo produziu fé no seu coração. Eu quero nesse momento fazer uma oração. Vamos orar? Vamos falar com Deus? Pai, em nome do teu Filho Jesus Cristo, eu entro na tua presença em oração. Eu te apresento, meu Deus, todas essas pessoas, meu Pai, que estão participando desse momento espiritual. Pai, o Senhor sabe qual nível de confiança essa pessoa se encontra. O texto sagrado nos ensina a confiar no Senhor, porque o Senhor cuida das aves do céu. O Senhor não deixa faltar para as aves do céu que não plantam, que não juntam em celeiros. O Senhor não irá deixar faltar para nós. Agora, nós não podemos agir, meu Deus, precipitadamente, de qualquer maneira. Precisamos, meu Pai, agir com cautela, com sabedoria, com discernimento. Precisamos, meu Deus, agir de uma forma que verdadeiramente o Senhor se agrada. Espírito Santo, olhe para a vida desse homem, olhe para a vida desta mulher, faça, meu Senhor, uma obra completa. O Senhor nos ama, o Senhor enviou Jesus para morrer por nós. O Senhor nos criou a sua imagem, a sua semelhança. E nós não podemos jogar isso fora. E esse amor do Senhor para conosco foi enviando Cristo para morrer por nós, nós ainda na qualidade de pecadores. O Senhor é poderoso, Pai. Faça, meu Deus, uma obra completa na vida de todas essas pessoas. Eu vou usar a autoridade que o Senhor tem me dado e como ministro do teu evangelho eu repreendo, meu Senhor, toda e qualquer ação contrária. Eu falo mal, você não pode agir na vida dessas pessoas. Pega tudo o que é teu e saia, bata em retirada, em o nome de Jesus Cristo. Pai, eu oro e intercedo por todos os ouvintes dessa mensagem, por todos os seus familiares. Opera, Espírito Santo, na vida de todos, de uma forma sobrenatural. Agindo, Senhor, meu Pai, ninguém impedirá. Venha agir na casa, na saúde desta pessoa. Opera com os milagres, sinais, prodígios e maravilhas. O Senhor é poderoso para agir, Deus. E eu creio que o milagre do Senhor está acontecendo na vida dessas pessoas, para a tua glória, em nome de Jesus Cristo. Amém. E glória a Deus. Tome posse da sua bênção em o nome do Senhor Jesus Cristo. Você recebeu o ensinamento na palavra de Deus. Se você não estava sendo uma pessoa que confiava, a partir de hoje confie mais no Senhor. Faça a sua parte, lógico. Não é você cruzar os braços e achar que Deus irá fazer tudo. Não, tem coisas que é Deus e tem coisas que é você. Mas não queira vencer na força do seu braço, porque se você quiser vencer na força do seu braço, pensa que não, você está sendo dominado pela ansiedade, crise de ansiedade, problemas mentais e assim sucessivamente. Começa a colocar Deus em primeiro lugar. É uma parceria. Deus entra com a parte dele e você entra com a sua parte. Aí no final, tudo dá certo, porque Deus, estando no barco, não tem como este barco afundar. Ele pode até enfrentar a tempestade, mas não irá afundar, porque Deus está presente para abençoar e guiar este barco, que no caso é a sua vida, a sua casa, a sua família, tá bom? Olha, nós estamos chegando ao fim do programa de hoje. Nós iremos nesse momento escutar um lindo musical e logo em seguida o programa finaliza por hoje. Deus abençoe a todos, em o nome de Jesus.

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1: 9:49.
2: Bom dia.
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2: Muito bem, senhoras e senhores, está entrando no ar nessa quinta-feira mais uma edição do The Music Coffee Time. Como é que tá por aí, gente? Bacana, a partir de agora você volta do tempo, recorda as grandes emoções da sua vida. Sejam bem-vindos e bem-vindas. A partir de agora tem The Music Coffee Time. As grandes emoções do passado estão de volta pra você. Aumenta o som, quinta-feira tá só começando aqui no The Music.

0: recebido no Palácio de Versalhes, na França, para um jantar com o presidente francês Emmanuel Macron e sua esposa Brigitte Macron. O encontro celebrou 250 anos da independência dos Estados Unidos, após a cúpula do G7 em Evian. A primeira-dama dos Estados Unidos, Melania Trump, não esteve presente. A programação incluiu uma visita ao Salão dos Espelhos, um conferto na Capela Real e uma galeria dedicada à Guerra da Independência Americana, culminando com um jantar na Galeria Inferior.
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3: Previsão do tempo para quinta-feira, 18 de junho de 2026. Região Norte, Palmas em Tocantins amanhece com céu nublado nesta quinta-feira. À tarde, o tempo abre e a temperatura mínima é de 22, com a máxima de 36 graus nas horas mais quentes do dia. A umidade do ar é de 70 a 30%. Em Belém, a previsão é de tempo encoberto com chuvisco o dia todo. Temperatura mínima é de 24 e a máxima de 34 graus. A umidade relativa do ar na capital paraense é de 100 a 60%. Você ouviu a previsão do tempo para quinta-feira, 18 de junho de 2026.
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5: Hora certa!
6: 10 horas e 23 minutos.
7: Bom dia.
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0: Você está na melhor sintonia com o nosso The Music Coffee Time. A gente vai para um break e daqui a pouco tem mais. Não sai daí.
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2: O deputado federal Eduardo Bolsonaro foi condenado por coação de justiça. Detalha a decisão judicial que impacta o cenário político nacional. Detalhes sobre a condenação e as implicações para o parlamentar e para o ambiente político brasileiro devem ser acompanhados de perto em um dia de movimentações importantes no judiciário.
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3: Previsão do tempo para quinta-feira, 18 de junho de 2026. Região Nordeste, Fortaleza, no Ceará, tem previsão de céu encoberto com pancadas de chuva isoladas pela manhã e à noite. Temperatura mínima de 24 e máxima de 30 graus. A umidade do ar é de 100 a 55%. Maceió, em Alagoas, tem céu encoberto com chuvisco. Temperatura mínima de 23 e a máxima de 28 graus. Umidade do ar varia de 95% a 60%. Você ouviu a previsão do tempo para quinta-feira, 18 de junho de 2026.
4: 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Tempo agora!
5: Hora certa!
6: 10 horas e 40
7: minutos. Bom dia.
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0: Isso é The Mills Coffee Time. As grandes emoções da sua vida estão aqui. A gente volta já.
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5: Um homem de 49 anos morreu após ser soterrado durante o desabamento de uma obra da construtora Lotus, na SQS 116, na Asa Sul, em Brasília. A vítima, Genilson dos Santos Abreu, realizava um serviço na rede de esgoto quando a terra cedeu. Segundo os bombeiros, uma máquina mini carregadeira também caiu na vala, mas o operador não se feriu. As circunstâncias do acidente ainda estão sendo investigadas pela Polícia Civil e a empresa responsável lamentou a morte e presta apoio à família.
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6: Tempo agora.
7: Previsão do tempo para quinta-feira, 18 de junho de 2026. Região Centro-Oeste. Em Brasília, céu claro nesta quinta-feira. Os termômetros da capital federal marcam mínima de 14 e máxima de 25 graus. Umidade relativa do ar gira em torno de 90 a 40%. Marzagão, em Goiás. Tem previsão de céu claro no dia do aniversário. Temperatura mínima de 13 e máxima de 28 graus. A umidade relativa do ar vai de 80% a 30%. Você ouviu a previsão do tempo para quinta-feira, 18 de junho de 2026.
6: Tempo agora! Tempo agora!
8: Hora certa!
9: 10 horas e 59 minutos.
10: Bom dia.
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0: Ei, você aí! Estamos de volta pra você ouvir o The Music Coffee Time. Aqui você aumenta o volume e a gente toca o melhores dos anos 70, 80, 90 aqui no The Music Coffee Time.
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0: Você está sintonizado nos grandes sucessos do passado. A gente traz de volta para o presente. Aqui no The Music Cafe Time. A gente volta já. Depois do intervalo tem mais.
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4: O presidente dos Estados Unidos, Donald Trump, foi recebido no Palácio de Versalhes, na França, para um jantar com o presidente francês Emmanuel Macron e sua esposa, Brigitte Macron. O encontro celebrou 250 anos da independência dos Estados Unidos, após a cúpula do G7 em Evian. A primeira-dama dos Estados Unidos, Melania Trump, não esteve presente. A programação incluiu uma visita ao Salão dos Espelhos, um conferto na Capela Real e uma galeria dedicada à Guerra da Independência Americana, culminando com o jantar na galeria inferior.
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6: Tempo agora. Previsão do tempo para quinta-feira, 18 de junho de 2026. Região Sudeste, Vitória no Espírito Santo tem previsão de céu claro. Os termômetros registram mínima de 18 e máxima de 26 graus. Umidade relativa do ar vai de 80% a 40%. Bastos, em São Paulo, completa mais um ano com céu claro pela manhã, com acúmulo de nuvens ao longo do dia. Temperatura mínima de 10 graus, máxima de 22 graus. Umidade relativa do ar é de 80% a 40%. Você ouviu a previsão do tempo para quinta-feira, 18 de junho de 2026.
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8: Hora certa!
9: 11 horas e 18 minutos.
10: Bom dia.
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0: 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Aumente o volume.
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0: Você está na melhor sintonia com o nosso The Music Coffee Time. A gente vai para um break e daqui a pouco tem mais. Não sai daí.
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3: 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O deputado federal Eduardo Bolsonaro foi condenado por coação de justiça. Detalha a decisão judicial que impacta o cenário político nacional. Detalhes sobre a condenação e as implicações para o parlamentar e para o ambiente político brasileiro devem ser acompanhados de perto em um dia de movimentações importantes no judiciário.
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5: Tempo agora.
6: Previsão do tempo para quinta-feira, 18 de junho de 2026. Região Sul. Em Curitiba, Paraná, o dia amanhece mais frio e com céu nublado. Os termômetros registram mínima de 7 e máxima de 15 graus. A umidade relativa do ar oscila entre 100 e 50%. Erval Velho, Santa Catarina. Comemora aniversário com previsão de céu encoberto o dia todo. O dia começa mais frio, com termômetros registrando mínima de 7 e máxima de 18 graus. A umidade relativa do ar fica entre 90 e 40%. Você ouviu a previsão do tempo para quinta-feira, 18 de junho de 2026.
4: Tempo agora. Hora certa.
3: 11 horas e 35 minutos.
7: Bom dia.
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0: Muito bem, senhoras e senhores, essas são as últimas de hoje, dessa quinta-feira. Obrigado aí pelo teu carinho, pela tua audiência. A gente volta amanhã com mais The Meals Coffee Time.
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ausência de quem amamos, vemos o mundo se desbotar aos poucos e a chuva cai como a saudade, lenta e persistente, preenchendo o vazio com memórias de um tempo que se foi.

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1: A Inglaterra estreou com vitória na Copa do Mundo de 2026 ao vencer a Croácia por 4-2 em Dallas pelo Grupo L. Em um jogo movimentado, os ingleses contaram com grande atuação de Harry Kane e Jude Bellingham para conquistar os 3 primeiros pontos e largar na frente na disputa por uma vaga na próxima fase. A Croácia chegou a dificultar a vida dos ingleses em alguns momentos da partida e conseguiu reagir no placar, mas sofreu com falhas defensivas, principalmente no segundo tempo. Com o resultado, a Inglaterra assume posição importante no grupo e aumenta a confiança para os próximos compromissos da competição, enquanto os croatas terão de buscar recuperação nas rodadas seguintes.
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0: Faz barulho pra Simone, senhora!
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gente linda do Brasil! Tá no ar mais um Avenida Brasil e eu sou Flávia Zamberg ao vivo, trazendo alegria, nostalgia e muita música boa. Hoje vamos relembrar sucessos que marcaram gerações e continuam fazendo todo mundo cantar junto. Então cola comigo, se prepara para se emocionar e aumenta esse som, porque o programa tá imperdível. Alô, minha gente! Avenida.

0: Chegamos ao fim desse bloco, minha gente. Mas não se distrai não, porque já já a gente volta com mais hits da MPB pra você cantar, sentir e se divertir. 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

0: 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Quando estiver em outra cidade, vai ser preciso arriscar na hora de abastecer, já que não poderá contar com seu posto de confiança. Pesquise com os moradores locais quais os postos mais confiáveis da região. Combustível de qualidade sempre. E mais, não deixe por muito tempo combustível parado dentro do tanque antes de pegar a estrada. 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
2: 15 horas e 29 minutos.
3: Boa tarde.
4: Chegamos de volta, minha gente. Mais um bloco da Avenida Brasil, cheio de alegria, música boa e emoção, trazendo os clássicos que marcaram época. Fica ligado que o melhor ainda tá por vir.

e encerramos mais um Avenida Brasil, mas a música não para na sua vida. Eu sou Flávia Zamberg, obrigada por cada segundo junto comigo. Até lá!

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1: Nos dias de prosperidade, temos muitos refúgios dos quais podemos lançar mão. As agências bancárias, nossos amigos. Porém, no dia da adversidade, podemos recorrer apenas a alguém. Jesus, aquele que nunca falha. Você pode recorrer a Ele. O filho pródigo pôde bater em várias portas e achar entrada facilmente enquanto o bolso estava cheio de ouro. Mas quando este acabou, todas as portas se fecharam para ele, menos uma, a porta da casa de seu pai. Esta, como sempre, continuava aberta. Se todas as portas humanas se fecharem, há uma que nunca se fecha. Está sempre aberta para você. Por isso escute o que Jesus Cristo lhe diz: Filho, volte para minha casa. Fique comigo. Aquele que vem a mim, nunca o rejeitarei.

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2: Olá, como você tá? Tudo bem por aí? Tá começando agora o Nitro Music aqui pela sua melhor sintonia. Do ladinho de Cátia fazendo companhia por uma hora a partir de agora, eu, Bia Ipsen, trazendo para você as melhores músicas aí, né, do flashback, anos 70, 80, 90, 2000, relembrando aquelas que fizeram muito sucesso. Começar com música boa, vamos lá?
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1: Você curtindo sempre com a gente aqui na sua rádio favorita? Já já tem mais Nitro Music.
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2: Tá tudo bem agora. Tá tudo bem. Você descansou.

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4: Caiu na estrada e pegou neblina ou chuva forte pela frente?

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1: Tá todo mundo ligado com a gente aqui no Nitro Music? Segura aí que já já tem mais.
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2: Independente do tempo que passe, vou sentir saudades eternas da sua presença, do seu carinho e do seu conforto. Que Deus te proteja e te guarde por toda a eternidade.

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5: 16:42.
6: Boa tarde.
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1: Obrigada pela companhia, obrigada pela sua audiência. A gente se encontra por aqui, tá bom? Um beijo pra você, fica com Deus, um grande abraço, tchau, tchau.
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Saudade eterna. A saudade dói. Ela é a única dor que não tem remédio que a faça parar de doer. Ela tem cheiro, tem voz, tem nome. E sobrenome. A saudade arde no peito. Queima feito fogueira em brasa e deixa um buraco enorme no coração de quem sente.

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2: Quinta-feira e o Nostalgia entrando no ar aqui na sua rádio preferida, o melhor do flashback dos anos 90. Você vai curtir a partir de agora com a gente. Eu sou Ricardo Oliveira, vou com você e o programa hoje está sensacional. Então aumenta o volume e vem com a gente no Nostalgia.
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0: Muito obrigado. Samuel.
1: Samuel.
0: Rosa. Valeu.

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0: para fechar o nosso Nostalgia, edição desta quinta-feira, que sequência maravilhosa, lindíssima, aqui na sua rádio preferida, o nosso Nostalgia, o melhor do flashback, né? As melhores do passado de presente para você, tá ficando por aqui, mas a qualquer momento a gente tá de volta aqui na sua rádio preferida.
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2: Hora certa.
3: 19 horas e 53 minutos.
4: Boa noite.

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0: Pude me despedir de ti. Te deixei aí com uma saudade enorme dentro do peito e com vários questionamentos, perguntas que nunca terão uma resposta exata. Me desculpe por não me despedir. É que, na verdade, eu também não queria ir embora assim. Mas já havia chegado a minha hora. Então bati as minhas asas e retornei para a casa. Aqui já não existe mais dor e nem sofrimento. Aqui eu estou em paz. Não sofro mais. E eu sinto a sua falta. Sei que você se pergunta isso, mas quero que saiba que mesmo de longe, eu estou com você e sempre vou te proteger. Eu estou tão feliz por essa sua força e quero que continue sempre assim, que nunca perca a sua fé e que nunca desista dos seus sonhos, pois você vai chegar longe e aqui do céu eu sempre vou vibrar ao te ver realizar tudo aquilo que almeja.
1: Dezenove horas e 57 minutos.
2: Boa noite.

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2: Um homem de 49 anos morreu após ser soterrado durante o desabamento de uma obra da construtora Lotus, na SQS 116, na Asa Sul, em Brasília. A vítima, Genilson dos Santos Abreu, realizava um serviço na rede de esgoto quando a terra cedeu. Segundo os bombeiros, uma máquina mini carregadeira também caiu na vala, mas o operador não se feriu. As circunstâncias do acidente ainda estão sendo investigadas pela Polícia Civil e a empresa responsável lamentou a morte e presta apoio à família.
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4: Oito e quatro.
5: Boa noite.

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4: Está entrando no seu rádio o Love Music. Espero que esteja bem, com muita saúde, muita felicidade e muito amor. O Love Music está no ar.
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2: Esse foi mais um bloco do Love Music. Voltamos já.
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0: social que impacta o cenário político nacional. Detalhes sobre a condenação e as implicações para o parlamentar e para o ambiente político brasileiro devem ser acompanhados de perto em um dia de movimentações importantes no judiciário.
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3: 8:27.
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1: Uma melhor que a outra aqui no Love Music. Voltaremos já.
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5: Um homem de 49 anos morreu após ser soterrado durante o desabamento de uma obra da construtora Lotus, na SQS 116, na Asa Sul, em Brasília. A vítima, Genilson dos Santos Abreu, realizava um serviço na rede de esgoto quando a terra cedeu. Segundo os bombeiros, uma máquina mini carregadeira também caiu na vala, mas o operador não se feriu. As circunstâncias do acidente ainda estão sendo investigadas pela Polícia Civil e a empresa responsável lamentou a morte e presta apoio à família.
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2: 8:47.
6: Boa noite.
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